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5: Há garrafas que chegam às prateleiras dos supermercados com um nome que reúne mais de um século e meio de história. É o caso do Crown d'Ouro, um vinho tinto que está atualmente com desconto imperdível no Pingo Doce. A proposta é feita a partir de castas autóctones, entre as quais Touriga Franca, Tinto Cão, Touriga Nacional e Tinta Roriz. As vinhas têm entre 30 e 40 anos e estão instaladas no Val do Rio Torto, em solos de xisto. As uvas são vindimadas à mão, são ligeiramente esmagadas antes da fermentação em cubas de inox, com controle de temperatura e remontagens regulares. Parte do vinho passa por barricas usadas de carvalho francês. No copo, apresenta aromas de frutos vermelhos e notas de especiarias. Na boca, surgem referências a framboesa e cereja, acompanhadas por taninos suaves e uma acidez marcada. O famoso vinho tinto da marca está à venda no Pingo Doce por 2,99€, graças a um desconto de 70%.
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2: Três amigos, um quadro branco e um conflito inesperado. São estes os ingredientes que compõem Arte, peça protagonizada por Cristóvão Campos, Nuno Lopes e Rui Melo, baseada na obra da argumentista francesa Yasmina Reza. Depois de uma temporada de 5 meses esgotada em Lisboa e de uma passagem pelo Porto em 2025 e início deste ano, o espetáculo vai andar em digressão pelo país entre setembro e dezembro. Vai passar por cidades como Figueira da Foz, Barcelos, Faro, Montijo, Leiria, entre outras. Arte estreou em Paris em 1994 e rapidamente se tornou um fenómeno internacional. Os bilhetes para as novas datas custam desde 5 euros e podem ser adquiridos online em fprodocal.pt.

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2: The Office Edit é a coleção da Seaside para voltar ao trabalho com estilo. A marca portuguesa tem as propostas de que precisa para saltar das reuniões para os planos de última hora a qualquer altura do dia. Na nova coleção feminina da Seaside, encontram-se várias das grandes tendências de calçado que prometem marcar o outono. Os Tabby, as Sabrinas e Mary Janes ou os Flats entram na equação para todos os dias. A paleta de cores acompanha esta lógica de versatilidade. Já no universo masculino, a coleção segue uma direção mais clássica, mas sem ficar presa a formalidades excessivas. Leia o artigo em knit.pt para conhecer alguns dos modelos da nova coleção The Office Edit da Seaside. 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
2: Uma jovem artista de 28 anos ia a caminho de fazer uma entrega de um pássaro num zoo, mas aquela que seria uma viagem simples torna-se num pesadelo quando fica presa no meio de uma floresta misteriosa na Irlanda. Esta é a premissa de The Watchers, o thriller sobrenatural que chegou à HBO Max esta semana. O filme, que mistura um ambiente claustrofóbico com um suspense psicológico, reúne o elenco nomes como Dakota Fanning, Georgina Campbell, Owen Fuere e Olivia Finnegan, entre outros. Já pode assistir ao trailer e saber mais sobre The Watchers em nit.pt.

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2: 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Durante dois dias, Portimão vai transformar-se num ponto de encontro para quem gosta de experimentar diferentes cozinhas. Chefes de várias regiões do país vão ocupar a Alameda da República com propostas que passam pelo peixe, carne, opções vegetarianas e vegan, sem esquecer as sobremesas. O Orbita Portimão está de volta nos dias 5 e 6 de setembro para mais uma edição dedicada à gastronomia nacional. O evento decorre entre as 18 horas e as 23h30 e tem entrada gratuita. Ao todo, vão participar 24 chefes e 10 produtores algarvios. Para mais informações sobre este festival gastronómico itinerante, consulte a página de Instagram Arrebita Portugal.

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2: Um dos projetos de terror mais aclamados dos últimos tempos chama-se Bring Her Back, Volta para Mim em português, e trata-se de um filme australiano dos irmãos Danny e Michael Philippou, responsáveis por Talk to Me de 2022. A obra estreou nas salas de cinema nacionais a 31 de julho de 25, mas prefere ver este género de filmes em casa para gritar à vontade. Pode fazê-lo agora. A obra chegou esta segunda-feira à HBO Max. O filme acompanha dois irmãos, Andy e Piper, que após a morte do pai passam a morar com Laura, uma mulher desconhecida que vive numa casa isolada. Apesar de parecer um simples processo de adoção, Andy começa a notar coisas estranhas no lugar, principalmente com Oliver, a outra criança que vive com Laura. Ao mesmo tempo, Piper, que é parcialmente cega, é mimada pela nova mãe. À medida que os dias vão passando, os dois irmãos descobrem um ritual macabro na casa e o que deveria ser o começo de uma nova vida torna-se rapidamente num pesadelo sobrenatural. Já pode assistir ao trailer e saber mais sobre Bring Her Back em nit.pt.
1: 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É assim a New in Évora. 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
3: Há uma nova box em Torres Vedras com CrossFit, iRox, sauna e banhos de gelo. Os 900 metros quadrados da EcoBox CrossFit Torres Vedras também incluem uma zona onde os miúdos podem brincar enquanto os pais treinam. O conceito da Equal centra-se nos atletas comuns, embora também recebam aqueles que gostam de participar em competições, com programas adaptados a diferentes idades e níveis de preparação. Ao longo da semana, há cerca de 70 sessões diferentes entre CrossFit, iRox, musculação e treino funcional. E a oferta não se fica pelo exercício físico. A Equal tem ainda uma sauna e banhos de gelo integrados numa zona de recuperação. Conheça melhor o espaço em nit.pt.

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2: A edição de 2026 do Lisboa Mistura vai transformar os jardins do Museu de Lisboa, Palácio Pimenta, num ponto de encontro entre diferentes gerações e geografias da música lusófona. O evento acontece a 4 de outubro, às 21 horas, e integra a programação das Festas na Rua, iniciativa da EGEAC, com entrada livre. A edição deste ano é especial e assinala os 30 anos da Associação Sons da Lusofonia, responsável por projetos ligados à criação artística, educação, participação cultural e intervenção comunitária. O espetáculo junta cerca de 20 artistas e cruza nomes ligados à música cabo-verdiana, ao hip-hop, à eletrónica, ao jazz e à música portuguesa. Entre os nomes já anunciados estão Mayra Andrade, Lura, Careteus, Valete, Ana Lua Caiano, Stereossauro, Guto Pires, Carlos Martins, Francisco Rebelo ou Extinto. Em breve, serão revelados mais artistas, assim como os horários e toda a programação.

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2: Alguns espaços mudam de ambiente quando chega à noite. No lobby, em Lisboa, a transformação vai ser mais radical. De manhã, pode entrar para beber um café de especialidade, comer uma croque madame ou ovos Benedict. Horas depois, o mesmo espaço vai funcionar como bar de cocktails com DJs e até uma zona escondida. O novo projeto abriu em agosto na Rua de São Paulo, a poucos passos da Pink Street, e ainda está a funcionar em regime de soft opening. Nesta primeira fase, recebe apenas clientes durante a manhã e início da tarde. A partir de 7 de setembro, começa a funcionar também à noite. O restaurante ocupa o resto de chão de um hotel e serve igualmente os hóspedes, embora esteja aberto a qualquer pessoa que passe pela zona. A ideia é explorar duas personalidades completamente diferentes no mesmo espaço. Leia o artigo em nit.pt para conhecer melhor o novo lobby e alguns dos pratos que já lá pode provar.
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4: O documentário com bastidores de Uma Néspera no Cu já pode ser visto no YouTube. A produção mostra os momentos mais marcantes dos bastidores da digressão do espetáculo criado por Bruno Nogueira, Nuno Markle e Filipe Melo. Criado em 2015, o projeto começou em formato áudio, passando depois para espetáculos ao vivo em 2016, 2019 e um regresso em 2023 com espetáculos na Mel Arena em Lisboa e na Super Boca Arena no Porto. Em dezembro de 2024, chegou o documentário que mostrava os bastidores da digressão nacional, estreado no streaming e que apenas podia ser alugado ou comprado. Agora poderá ser visto por todos. A produção ficou disponível gratuitamente no YouTube este domingo 30 de agosto.

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2: A época das auroras boreais está a chegar e Luciana leva-o a vê-las na Finlândia. A portuguesa criou o projeto Lucy in Lapland após ficar encantada com o fenómeno. Organiza tours e expedições pela região. O projeto está focado em experiências para ver as auroras boreais. Um dos fatores diferenciadores do Lucy in Lapland é que as atividades nunca têm um percurso fixo. Todos os dias é analisada a meteorologia, porque o grande problema são sempre as nuvens. Portanto, o trabalho diário que faz é perceber onde consegue ir para conseguir encontrar locais sem nuvens. Nos próximos meses, o Lucy in Lapland vai ter uma novidade, experiências de 3 a 4 dias para conhecer a região. A atividade vai ser direcionada aos povos lusófonos, com as tours a serem feitas exclusivamente em português. Os tours diários para ver as auroras boreais rondam os 149 euros por pessoa, já as expedições de vários dias têm um preço médio de 1.400 euros. As reservas podem ser feitas através do site lucyinlapland.com.
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3: Há filmes para todos os gostos nas noites de setembro em Odivelas. A iniciativa Cinema Luar regressa ao concelho para a 10ª edição, com 8 sessões gratuitas marcadas para sextas-feiras e sábados entre 4 e 26 de setembro. As exibições começam sempre às 21 horas e passam por 4 freguesias, levando filmes portugueses e internacionais para espaços públicos. O programa arranca a 4 de setembro no Ringo 1º de Maio em Olival Basto, com O Diabo Veste Prada 2. No dia seguinte, 5 de setembro, o mesmo espaço recebe Vaiana, na versão portuguesa. A 11 de setembro, a iniciativa chega ao Largo do Coreto, em Caneças, com O Pátio da Saudade. No dia 12, a proposta é Toy Story 5. Na semana seguinte, o cinema instala-se no antigo Mercado da Pontinha. A 18 de setembro é exibido Jogada de Mestre e no dia 19, o público mais novo pode assistir a Mínimos e Monstros. A última paragem é o Jardim da Música em Odivelas. A 25 de setembro será exibido Meninas de Odivelas, Mulheres da Nação, documentário de Maria Cardeira da Silva e Marta Prista, com 80 minutos de duração. A produção centra-se nas mulheres de Odivelas e nas suas histórias, memórias e relações com a comunidade local. O programa termina a 26 de setembro com Bohemian Rhapsody.

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2: Há garrafas que chegam às prateleiras dos supermercados com um nome que reúne mais de um século e meio de história. É o caso do Crodo d'Ouro, um vinho tinto que está atualmente com desconto imperdível no Pingo Doce. A proposta é feita a partir de castas autóctones, entre as quais Touriga Franca, Tinto Cão, Touriga Nacional e Tinta Roriz. As vinhas têm entre 30 e 40 anos e estão instaladas no Val do Rio Torto, em solos de xisto. As uvas são vindimadas à mão, são ligeiramente esmagadas antes da fermentação em cubas de inox, com controle de temperatura e remontagens regulares. Parte do vinho passa por barricas usadas de carvalho francês. No copo, apresenta aromas de frutos vermelhos e notas de especiarias. Na boca surgem referências a framboesa e cereja, acompanhadas por taninos suaves e uma acidez marcada. O famoso vinho tinto da marca está à venda no Pingo Doce por 2,99€, graças a um desconto de 70%.
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2: Três amigos, um quadro branco e um conflito inesperado. São estes os ingredientes que compõem Arte, peça protagonizada por Cristóvão Campos, Nuno Lopes e Rui Melo, baseada na obra da argumentista francesa Yasmina Reza. Depois de uma temporada de 5 meses esgotada em Lisboa e de uma passagem pelo Porto em 2025 e início deste ano, o espetáculo vai andar em digressão pelo país entre setembro e dezembro. Vai passar por cidades como Figueira da Foz, Barcelos, Faro, Montijo, Leiria, entre outras. Arte estreou em Paris em 1994 e rapidamente se tornou um fenómeno internacional. Os bilhetes para as novas datas custam desde 5 euros e podem ser adquiridos online em fprodocal.pt.
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3: The Office Edit é a coleção da Seaside para voltar ao trabalho com estilo. A marca portuguesa tem as propostas de que precisa para saltar das reuniões para os planos de última hora a qualquer altura do dia. Na nova coleção feminina da Seaside, encontram-se várias das grandes tendências de calçado que prometem marcar o outono. Os Tabby, as Sabrinas e Mary Janes ou os Flats entram na equação para todos os dias. A paleta de cores acompanha esta lógica de versatilidade. Já no universo masculino, a coleção segue uma direção mais clássica, mas sem ficar presa a formalidades excessivas. Leia o artigo em knit.pt para conhecer alguns dos modelos da nova coleção The Office Edit da Seaside.
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5: Uma jovem artista de 28 anos ia a caminho de fazer uma entrega de um pássaro num zoo, mas aquela que seria uma viagem simples torna-se num pesadelo quando fica presa no meio de uma floresta misteriosa na Irlanda. Esta é a premissa de The Watchers, o thriller sobrenatural que chegou à HBO Max esta semana. O filme, que mistura um ambiente claustrofóbico com um suspense psicológico, reúne o elenco nomes como Dakota Fanning, Georgina Campbell, Owen Fuere e Olivia Finnegan, entre outros. Já pode assistir ao trailer e saber mais sobre The Watchers em nit.pt.

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2: Durante dois dias, Portimão vai transformar-se num ponto de encontro para quem gosta de experimentar diferentes cozinhas. Chefes de várias regiões do país vão ocupar a Alameda da República com propostas que passam pelo peixe, carne, opções vegetarianas e vegan, sem esquecer as sobremesas. O Orbita Portimão está de volta nos dias 5 e 6 de setembro para mais uma edição dedicada à gastronomia nacional. O evento decorre entre as 18 horas e as 23h30 e tem entrada gratuita. Ao todo, vão participar 24 chefes e 10 produtores algarvios. Para mais informações sobre este festival gastronómico itinerante, consulte a página do Instagram Arrebita Portugal.
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4: Cinema.
5: Um dos projetos de terror mais aclamados dos últimos tempos chama-se Bring Her Back, Volta para Mim em português, e trata-se de um filme australiano dos irmãos Danny e Michael Philippou, responsáveis por Talk to Me de 2022. A obra estreou nas salas de cinema nacionais a 31 de julho de 25, mas prefere ver este género de filmes em casa para gritar à vontade. Pode fazê-lo agora. A obra chegou esta segunda-feira à HBO Max. O filme acompanha dois irmãos, Andy e Piper, que após a morte do pai passam a morar com Laura, uma mulher desconhecida que vive numa casa isolada. Apesar de parecer um simples processo de adoção, Andy começa a notar coisas estranhas no lugar, principalmente com Oliver, a outra criança que vive com Laura. Ao mesmo tempo, Piper, que é parcialmente cega, é mimada pela nova mãe. À medida que os dias vão passando, os dois irmãos descobrem um ritual macabro na casa e o que deveria ser o começo de uma nova vida torna-se rapidamente num pesadelo sobrenatural. Já pode assistir ao trailer e saber mais sobre Bring Her Back em nit.pt.

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3: Há uma nova box em Torres Vedras com CrossFit, iRox, sauna e banhos de gelo. Os 900 metros quadrados da EcoBox CrossFit Torres Vedras também incluem uma zona onde os miúdos podem brincar enquanto os pais treinam. O conceito da Equal centra-se nos atletas comuns, embora também recebam aqueles que gostam de participar em competições, com programas adaptados a diferentes idades e níveis de preparação. Ao longo da semana, há cerca de 70 sessões diferentes entre CrossFit, iRox, musculação e treino funcional. E a oferta não se fica pelo exercício físico. A Equal tem ainda uma sauna e banhos de gelo integrados numa zona de recuperação. Conheça melhor o espaço em nit.pt.
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2: A edição de 2026 do Lisboa Mistura vai transformar os jardins do Museu de Lisboa, Palácio Pimenta, num ponto de encontro entre diferentes gerações e geografias da música lusófona. O evento acontece a 4 de outubro, às 21 horas, e integra a programação das Festas na Rua, iniciativa da EGEAC, com entrada livre. A edição deste ano é especial e assinala os 30 anos da Associação Sons da Lusofonia, responsável por projetos ligados à criação artística, educação, participação cultural e intervenção comunitária. O espetáculo junta cerca de 20 artistas e cruza nomes ligados à música cabo-verdiana, ao hip-hop, à eletrónica, ao jazz e à música portuguesa. Entre os nomes já anunciados estão Mayra Andrade, Lura, Careteus, Valete, Ana Lua Caiano, Estereossauro, Guto Pires, Carlos Martins, Francisco Rebelo ou Extinto. Em breve, serão revelados mais artistas, assim como os horários e toda a programação.

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3: Restaurante.
4: Alguns espaços mudam de ambiente quando chega à noite. No lobby, em Lisboa, a transformação vai ser mais radical. De manhã, pode entrar para beber um café de especialidade, comer uma croque madame ou ovos Benedict. Horas depois, o mesmo espaço vai funcionar como bar de cocktails com DJs e até uma zona escondida. O novo projeto abriu em agosto na Rua de São Paulo, a poucos passos da Pink Street, e ainda está a funcionar em regime de soft opening. Nesta primeira fase, recebe apenas clientes durante a manhã e início da tarde. A partir de 7 de setembro, começa a funcionar também à noite. O restaurante ocupa o resto do chão de um hotel e serve igualmente os hóspedes, embora esteja aberto a qualquer pessoa que passe pela zona. A ideia é explorar duas personalidades completamente diferentes no mesmo espaço. Leia o artigo em nit.pt para conhecer melhor o novo lobby e alguns dos pratos que já lá pode provar.

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6: O documentário com bastidores de Uma Néspera no Cu já pode ser visto no YouTube. A produção mostra os momentos mais marcantes dos bastidores da digressão do espetáculo criado por Bruno Nogueira, Nuno Marco e Filipe Melo. Criado em 2015, o projeto começou em formato áudio, passando depois para espetáculos ao vivo em 2016-2019 e um regresso em 2023 com espetáculos na Mel Arena em Lisboa e na Super Boca Arena no Porto. Em dezembro de 2024, chegou o documentário que mostrava os bastidores da digressão nacional, estreado no streaming e que apenas podia ser alugado ou comprado. Agora poderá ser visto por todos. A produção ficou disponível gratuitamente no YouTube este domingo 30 de agosto.

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3: A época das auroras boreais está a chegar e Luciana leva-o a vê-las na Finlândia. A portuguesa criou o projeto Lucy in Lapland após ficar encantada com o fenómeno. Organiza tours e expedições pela região. O projeto está focado em experiências para ver as auroras boreais. Um dos fatores diferenciadores do Lucy in Lapland é que as atividades nunca têm um percurso fixo. Todos os dias é analisada a meteorologia, porque o grande problema são sempre as nuvens. Portanto, o trabalho diário que faz é perceber onde consegue ir para conseguir encontrar locais sem nuvens. Nos próximos meses, o Lucy in Lapland vai ter uma novidade, experiências de 3 a 4 dias para conhecer a região. A atividade vai ser direcionada aos povos lusófonos, com as tours a serem feitas exclusivamente em português. Os tours diários para ver as auroras boreais rondam os 149 euros por pessoa, já as expedições de vários dias têm um preço médio de 1.400 euros. As reservas podem ser feitas através do site lucyinlapland.com.
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3: Há filmes para todos os gostos nas noites de setembro em Odivelas. A iniciativa Cinema ao Luar regressa ao concelho para a 10ª edição, com 8 sessões gratuitas marcadas para sextas-feiras e sábados entre 4 e 26 de setembro. As exibições começam sempre às 21 horas e passam por 4 freguesias, levando filmes portugueses e internacionais para espaços públicos. O programa arranca a 4 de setembro no Ringo 1º de Maio em Olival Basto, com O Diabo Veste Prada 2. No dia seguinte, 5 de setembro, o mesmo espaço recebe Vaiana, na versão portuguesa. A 11 de setembro, a iniciativa chega ao Largo do Coreto, em Caneças, com O Pátio da Saudade. No dia 12, a proposta é Toy Story 5. Na semana seguinte, o cinema instala-se no antigo Mercado da Pontinha. A 18 de setembro é exibido Jogada de Mestre e no dia 19, o público mais novo pode assistir a Mínimos e Monstros. A última paragem é o Jardim da Música em Odivelas. A 25 de setembro será exibido Meninas de Odivelas, Mulheres da Nação, documentário de Maria Cardeira da Silva e Marta Prista, com 80 minutos de duração. A produção centra-se nas mulheres de Odivelas e nas suas histórias, memórias e relações com a comunidade local. O programa termina a 26 de setembro com Bohemian Rhapsody.

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3: Há garrafas que chegam às prateleiras dos supermercados com um nome que reúne mais de um século e meio de história. É o caso do Crodo d'Ouro, um vinho tinto que está atualmente com desconto imperdível no Pingo Doce. A proposta é feita a partir de castas autóctones, entre as quais Touriga Franca, Tinto Cão, Touriga Nacional e Tinta Roriz. As vinhas têm entre 30 e 40 anos e estão instaladas no Val do Rio Torto, em solos de xisto. As uvas são vindimadas à mão, são ligeiramente esmagadas antes da fermentação em cubas de inox, com controle de temperatura e remontagens regulares. Parte do vinho passa por barricas usadas de carvalho francês. No copo, apresenta aromas de frutos vermelhos e notas de especiarias. Na boca, surgem referências a framboesa e cereja, acompanhadas por taninos suaves e uma acidez marcada. O famoso vinho tinto da marca está à venda no Pingo Doce por 2,99€, graças a um desconto de 70%.
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4: Três amigos, um quadro branco e um conflito inesperado. São estes os ingredientes que compõem Arte, peça protagonizada por Cristóvão Campos, Nuno Lopes e Rui Melo, baseada na obra da argumentista francesa Yasmina Reza. Depois de uma temporada de 5 meses esgotada em Lisboa e de uma passagem pelo Porto em 2025 e início deste ano, o espetáculo vai andar em digressão pelo país entre setembro e dezembro. Vai passar por cidades como Figueira da Foz, Barcelos, Faro, Montijo, Leiria, entre outras. Arte estreou em Paris em 1994 e rapidamente se tornou um fenómeno internacional. Os bilhetes para as novas datas custam desde 5 euros e podem ser adquiridos online em fprodocal.pt.
5: Encore une fois.

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É a coleção da Seaside para voltar ao trabalho com estilo. A marca portuguesa tem as propostas de que precisa para saltar das reuniões para os planos de última hora a qualquer altura do dia. Na nova coleção feminina da Seaside encontram-se várias das grandes tendências de calçado que prometem marcar o outono. Os Tabby, as Sabrinas e Mary Janes ou os Flats entram na equação para todos os dias. A paleta de cores acompanha esta lógica de versatilidade. Já no universo masculino, a coleção segue uma direção mais clássica, mas sem ficar presa a formalidades excessivas. Leia o artigo em knit.pt para conhecer alguns dos modelos da nova coleção The Office Edit da Seaside.

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2: Uma jovem artista de 28 anos ia a caminho de fazer uma entrega de um pássaro num zoo, mas aquela que seria uma viagem simples torna-se num pesadelo quando fica presa no meio de uma floresta misteriosa na Irlanda. Esta é a premissa de The Watchers, o thriller sobrenatural que chegou à HBO Max esta semana. O filme, que mistura um ambiente claustrofóbico com um suspense psicológico, reúne o elenco nomes como Dakota Fanning, Georgina Campbell, Owen Fuere e Olivia Finnegan, entre outros. Já pode assistir ao trailer e saber mais sobre The Watchers em nit.pt.

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4: Durante 2 dias, Portimão vai transformar-se num ponto de encontro para quem gosta de experimentar diferentes cozinhas. Chefes de várias regiões do país vão ocupar a Alameda da República com propostas que passam pelo peixe, carne, opções vegetarianas e vegan, sem esquecer as sobremesas. O Orbita Portimão está de volta nos dias 5 e 6 de setembro para mais uma edição dedicada à gastronomia nacional. O evento decorre entre as 18 horas e as 23h30 e tem entrada gratuita. Ao todo, vão participar 24 chefes e 10 produtores algarvios. Para mais informações sobre este festival gastronómico itinerante, consulte a página do Instagram Arrebita Portugal.

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2: Um dos projetos de terror mais aclamados dos últimos tempos chama-se Bring Her Back, Volta para Mim em português, e trata-se de um filme australiano dos irmãos Danny e Michael Philippou, responsáveis por Talk to Me de 2022. A obra estreou nas salas de cinema nacionais a 31 de julho de 25, mas prefere ver este género de filmes em casa para gritar à vontade. Pode fazê-lo agora. A obra chegou esta segunda-feira à HBO Max. O filme acompanha dois irmãos, Andy e Piper, que após a morte do pai passam a morar com Laura, uma mulher desconhecida que vive numa casa isolada. Apesar de parecer um simples processo de adoção, Andy começa a notar coisas estranhas no lugar, principalmente com Oliver, a outra criança que vive com Laura. Ao mesmo tempo, Piper, que é parcialmente cega, é mimada pela nova mãe. À medida que os dias vão passando, os dois irmãos descobrem um ritual macabro na casa e o que deveria ser o começo de uma nova vida torna-se rapidamente num pesadelo sobrenatural. Já pode assistir ao trailer e saber mais sobre Bring Her Back em nit.pt.
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3: Há uma nova box em Torres Vedras com CrossFit, Irox, sauna e banhos de gelo. Os 900 metros quadrados da EcoBox CrossFit Torres Vedras também incluem uma zona onde os miúdos podem brincar enquanto os pais treinam. O conceito da Equal centra-se nos atletas comuns, embora também recebam aqueles que gostam de participar em competições, com programas adaptados a diferentes idades e níveis de preparação. Ao longo da semana, há cerca de 70 sessões diferentes entre CrossFit, Irox, musculação e treino funcional. E a oferta não se fica pelo exercício físico. A Equal tem ainda uma sauna e banhos de gelo integrados numa zona de recuperação. Conheça melhor o espaço em nit.pt.

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2: A edição de 2026 do Lisboa Mistura vai transformar os jardins do Museu de Lisboa, Palácio Pimenta, num ponto de encontro entre diferentes gerações e geografias da música lusófona. O evento acontece a 4 de outubro, às 21 horas, e integra a programação das Festas na Rua, iniciativa da EGEAC, com entrada livre. A edição deste ano é especial e assinala os 30 anos da Associação Sons da Lusofonia, responsável por projetos ligados à criação artística, educação, participação cultural e intervenção comunitária. O espetáculo junta cerca de 20 artistas e cruza nomes ligados à música cabo-verdiana, ao hip-hop, à eletrónica, ao jazz e à música portuguesa. Entre os nomes já anunciados estão Mayra Andrade, Lura, Careteus, Valete, Ana Lua Caiano, Estereossauro, Guto Pires, Carlos Martins, Francisco Rebelo ou Extinto. Em breve, serão revelados mais artistas, assim como os horários e toda a programação.

0: Lisboa, a transformação vai ser mais radical. De manhã, pode entrar para beber um café de especialidade, comer uma croque madame ou ovos Benedict. Horas depois, o mesmo espaço vai funcionar como bar de cocktails com DJs e até uma zona escondida. O novo projeto abriu em agosto na Rua de São Paulo, a poucos passos da Pink Street, e ainda está a funcionar em regime de soft opening. Nesta primeira fase, recebe apenas clientes durante a manhã e início da tarde. A partir de 7 de setembro, começa a funcionar também à noite. O restaurante ocupa o resto de chão de um hotel e serve igualmente os hóspedes, embora esteja aberto a qualquer pessoa que passe pela zona. A ideia é explorar duas personalidades completamente diferentes no mesmo espaço. Leia o artigo em init.pt para conhecer melhor o novo lobby e alguns dos pratos que já lá pode provar.
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2: O documentário com bastidores de Uma Néspera no Cu já pode ser visto no YouTube. A produção mostra os momentos mais marcantes dos bastidores da digressão do espetáculo criado por Bruno Nogueira, Nuno Marco e Filipe Melo. Criado em 2015, o projeto começou em formato áudio, passando depois para espetáculos ao vivo em 2016-2019 e um regresso em 2023 com espetáculos na Mel Arena em Lisboa e na Super Boca Arena no Porto. Em dezembro de 2024, chegou o documentário que mostrava os bastidores da digressão nacional, estreado no streaming e que apenas podia ser alugado ou comprado. Agora poderá ser visto por todos. A produção ficou disponível gratuitamente no YouTube este domingo 30 de agosto.
3: 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Saiba tudo o que está a acontecer na cidade em newinseixal.pt.

expedições pela região. O projeto está focado em experiências para ver as auroras boreais. Um dos fatores diferenciadores do Lucy in Lapland é que as atividades nunca têm um percurso fixo. Todos os dias é analisada a meteorologia, porque o grande problema são sempre as nuvens. Portanto, o trabalho diário que faz é perceber onde consegue ir para conseguir encontrar locais sem nuvens. Nos próximos meses, o Lucy in Lapland vai ter uma novidade, experiências de 3 a 4 dias para conhecer a região. A atividade vai ser direcionada aos povos lusófonos, com as tours a serem feitas exclusivamente em português. Os tours diários para ver as auroras boreais rondam os 149 euros por pessoa, já as expedições de vários dias têm um preço médio de 1.400 euros. As reservas podem ser feitas através do site lucyinlapland.com.

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2: Há filmes para todos os gostos nas noites de setembro em Odivelas. A iniciativa Cinema ao Luar regressa ao concelho para a 10ª edição, com 8 sessões gratuitas marcadas para sextas-feiras e sábados entre 4 e 26 de setembro. As exibições começam sempre às 21 horas e passam por 4 freguesias, levando filmes portugueses e internacionais para espaços públicos. O programa arranca a 4 de setembro no Ringue 1º de Maio em Olival Basto, com O Diabo Veste Prada 2. No dia seguinte, 5 de setembro, o mesmo espaço recebe Vaiana, na versão portuguesa. No 11 de setembro, a iniciativa chega ao Largo do Coreto, em Caneças, com O Pátio da Saudade. No dia 12, a proposta é Toy Story 5. Na semana seguinte, o cinema instala-se no antigo Mercado da Pontinha. A 18 de setembro é exibido Jogada de Mestre e no dia 19, o público mais novo pode assistir a Mínimos e Monstros. A última paragem é o Jardim da Música em Odivelas. A 25 de setembro será exibido Meninas de Odivelas, Mulheres da Nação, documentário de Maria Cardeira da Silva e Marta Prista, com 80 minutos de duração. A produção centra-se nas mulheres de Odivelas e nas suas histórias, memórias e relações com a comunidade local. O programa termina a 26 de setembro com Bohemian Rhapsody.
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4: Há garrafas que chegam às prateleiras dos supermercados com um nome que reúne mais de um século e meio de história. É o caso do Crown d'Ouro, um vinho tinto que está atualmente com desconto imperdível no Pingo Doce. A proposta é feita a partir de castas autóctones, entre as quais Touriga Franca, Tinto Cão, Touriga Nacional e Tinta Roriz. As vinhas têm entre 30 e 40 anos e estão instaladas no Val do Rio Torto, em solos de xisto. As uvas são vindimadas à mão, são ligeiramente esmagadas antes da fermentação em cubas de inox, com controle de temperatura e remontagens regulares. Parte do vinho passa por barricas usadas de carvalho francês. No copo, apresenta aromas de frutos vermelhos e notas de especiarias. Na boca, surgem referências a framboesa e cereja, acompanhadas por taninos suaves e uma acidez marcada. O famoso vinho tinto da marca está à venda no Pingo Doce por 2,99€, graças a um desconto de 70%.

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2: Três amigos, um quadro branco e um conflito inesperado. São estes os ingredientes que compõem Arte, peça protagonizada por Cristóvão Campos, Nuno Lopes e Rui Melo, baseada na obra da argumentista francesa Yasmina Reza. Depois de uma temporada de 5 meses esgotada em Lisboa e de uma passagem pelo Porto em 2025 e início deste ano, o espetáculo vai andar em digressão pelo país entre setembro e dezembro. Vai passar por cidades como Figueira da Foz, Barcelos, Faro, Montijo, Leiria, entre outras. Arte estreou em Paris em 1994 e rapidamente se tornou um fenómeno internacional. Os bilhetes para as novas datas custam desde 5 euros e podem ser adquiridos online em fproducal.pt.

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3: The Office Edit é a coleção da Seaside para voltar ao trabalho com estilo. A marca portuguesa tem as propostas de que precisa para saltar das reuniões para os planos de última hora a qualquer altura do dia. Na nova coleção feminina da Seaside, encontram-se várias das grandes tendências de calçado que prometem marcar o outono. Os Tabby, as Sabrinas e Mary Janes ou os Flats entram na equação para todos os dias. A paleta de cores acompanha esta lógica de versatilidade. Já no universo masculino, a coleção segue uma direção mais clássica, mas sem ficar presa a formalidades excessivas. Leia o artigo em nit.pt para conhecer alguns dos modelos da nova coleção

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2: Uma jovem artista de 28 anos ia a caminho de fazer uma entrega de um pássaro num zoo, mas aquela que seria uma viagem simples torna-se num pesadelo quando fica presa no meio de uma floresta misteriosa na Irlanda. Esta é a premissa de The Watchers, o thriller sobrenatural que chegou à HBO Max esta semana. O filme, que mistura um ambiente claustrofóbico com um suspense psicológico, reúne o elenco nomes como Dakota Fanning, Georgina Campbell, Owen Fuere e Olivia Finnegan, entre outros. Já pode assistir ao trailer e saber mais sobre The Watchers em nit.pt.

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5: Durante dois dias, Portimão vai transformar-se num ponto de encontro para quem gosta de experimentar diferentes cozinhas. Chefes de várias regiões do país vão ocupar a Alameda da República com propostas que passam pelo peixe, carne, opções vegetarianas e vegan, sem esquecer as sobremesas. O Orbita Portimão está de volta nos dias 5 e 6 de setembro para mais uma edição dedicada à gastronomia nacional. O evento decorre entre as 18 horas e as 23h30 e tem entrada gratuita. Ao todo, vão participar 24 chefes e 10 produtores algarvios. Para mais informações sobre este festival gastronómico itinerante, consulte a página de Instagram Arrebita Portugal.
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3: Um dos projetos de terror mais aclamados dos últimos tempos chama-se Bring Her Back, Volta Para Mim em português, e trata-se de um filme australiano dos irmãos Danny e Michael Philippou, responsáveis por Talk To Me de 2022. A obra estreou nas salas de cinema nacionais a 31 de julho de 25, mas prefere ver este género de filmes em casa para gritar à vontade. Pode fazê-lo agora. A obra chegou esta segunda-feira à HBO Max. O filme acompanha dois irmãos, Andy e Piper, que após a morte do pai passam a morar com Laura, uma mulher desconhecida que vive numa casa isolada. Apesar de parecer um simples processo de adoção, Andy começa a notar coisas estranhas no lugar, principalmente com Oliver, a outra criança que vive com Laura. Ao mesmo tempo, Piper, que é parcialmente cega, é mimada pela nova mãe. À medida que os dias vão passando, os dois irmãos descobrem um ritual macabro na casa e o que deveria ser o começo de uma nova vida torna-se rapidamente num pesadelo sobrenatural. Já pode assistir ao trailer e saber mais sobre Bring Her Back em nit.pt.

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3: Há uma nova box em Torres Vedras com CrossFit, iRox, sauna e banhos de gelo. Os 900 metros quadrados da EcoBox CrossFit Torres Vedras também incluem uma zona onde os miúdos podem brincar enquanto os pais treinam. O conceito da Equal centra-se nos atletas comuns, embora também recebam aqueles que gostam de participar em competições, com programas adaptados a diferentes idades e níveis de preparação. Ao longo da semana, há cerca de 70 sessões diferentes entre CrossFit, iRox, musculação e treino funcional. E a oferta não se fica pelo exercício físico. A Equal tem ainda uma sauna e banhos de gelo integrados numa zona de recuperação. Conheça melhor o espaço em nit.pt.

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3: Três amigos, um quadro branco e um conflito inesperado. São estes os ingredientes que compõem Arte, peça protagonizada por Cristóvão Campos, Nuno Lopes e Rui Melo, baseada na obra da argumentista francesa Yasmina Reza. Depois de uma temporada de 5 meses esgotada em Lisboa e de uma passagem pelo Porto em 2025 e início deste ano, o espetáculo vai andar em digressão pelo país entre setembro e dezembro. Vai passar por cidades como Figueira da Foz, Barcelos, Faro, Montijo, Leiria, entre outras. Arte estreou em Paris em 1994 e rapidamente se tornou um fenómeno internacional. Os bilhetes para as novas datas custam desde 5 euros e podem ser adquiridos online em fprodcal.pt.

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2: The Office Edit é a coleção da Seaside para voltar ao trabalho com estilo. A marca portuguesa tem as propostas de que precisa para saltar das reuniões para os planos de última hora a qualquer altura do dia. Na nova coleção feminina da Seaside encontram-se várias das grandes tendências de calçado que prometem marcar o outono. Os Tabby, as Sabrinas e Mary Janes ou os Flats entram na equação para todos os dias. A paleta de cores acompanha esta lógica de versatilidade. Já no universo masculino, a coleção segue uma direção mais clássica, mas sem ficar presa a formalidades excessivas. Leia o artigo em knit.pt para conhecer alguns dos modelos da nova coleção The Office Edit da Seaside.
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2: Uma jovem artista de 28 anos ia a caminho de fazer uma entrega de um pássaro num zoo, mas aquela que seria uma viagem simples torna-se num pesadelo quando fica presa no meio de uma floresta misteriosa na Irlanda. Esta é a premissa de The Watchers, o thriller sobrenatural que chegou à HBO Max esta semana. O filme, que mistura um ambiente claustrofóbico com um suspense psicológico, reúne o elenco nomes como Dakota Fanning, Georgina Campbell, Owen Fuere e Olivia Finnegan, entre outros. Já pode assistir ao trailer e saber mais sobre The Watchers em NIT.pt.
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4: O Mosteiro dos Jerónimos, a Torre de Belém, o Palácio da Pena, o Castelo de Óbidos, o Mosteiro de Alcobaça, o Mosteiro da Batalha e o Castelo de Guimarães ocupam um lugar especial no património português. Em 2007, foram estes os 7 monumentos escolhidos pelos portugueses na primeira edição 7 Maravilhas de Portugal para representar o país e tornarem-se símbolos da sua história e identidade. Quase 20 anos depois, após várias edições do projeto em que se distinguiram áreas como a gastronomia, as praias, as aldeias ou a cultura popular, a iniciativa quer agora retomar a ideia das Maravilhas Nacionais. Século XXI é a nova categoria, que tem uma semifinal a 5 de setembro. O Terminal de Cruzeiros de Leixões, o Museu do Azeite na Bobadela, a Escola Superior de Setúbal, a Portimão Arena, a Casa das Mudas da Madeira, o Centro Interpretativo do Vulcão dos Capelinhos nos Açores e a Tiago Cabasso Winery em Estremoz vão estar em competição nessa categoria. Há 49 candidatos que vão à meia-final a 5 de setembro, que contará com emissão especial na TVI a partir das 21h30, com evento marcado, desta vez, em Sintra. Saiba como votar no site 7maravilhas.pt e conheça em nit.pt a lista de todos os candidatos ainda a jogo nas categorias das 7 novas maravilhas de Portugal.
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3: Nem tudo o que vale a pena descobrir em Lisboa está numa loja. Por vezes, basta entrar no mercado para descobrir novos projetos de artistas e artesãos que não chegam às massas, mas vale a pena conhecer. É esta a proposta do Hype Market, que regressa a Telheiras este fim de semana para mais uma edição dedicada a marcas independentes e pequenos negócios portugueses. Nos dias 5 e 6 de setembro, o Lagar de São Vicente recebe novamente o mercado entre as 10 e as 19 horas. Ao longo dos dois dias, vai ser possível encontrar propostas de moda, acessórios, decoração, artesanato, ilustração e lifestyle. Leia o artigo em nit.pt e conheça as marcas e projetos que já estão confirmados para esta edição do Hype Market.

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3: Se há realizadores que merecem ser vistos numa sala de cinema, Martin Scorsese é seguramente um deles. Para quem gosta de rever as obras do realizador norte-americano, ou para quem quer colmatar falhas no currículo de cinéfilo, todos os caminhos vão dar à Cinemateca Portuguesa em setembro. O espaço terá o ciclo de cinema dedicado a Scorsese, serve apenas como desculpa para voltar a alguns dos seus filmes mais icónicos e descobrir outros que podem ter ficado esquecidos pelo caminho. Martin Scorsese, Entre a Raiva e o Silêncio, arrancou esta terça-feira, 1 de setembro, e vai se prolongar até ao final do mês e reúne uma seleção largada de obras do realizador que atravessa várias décadas da carreira, quando ao todo com 35 filmes que serão exibidos na Cinemateca Portuguesa na Rua Barata Salgueiro, em Lisboa. As sessões e horários estão disponíveis no site oficial da Cinemateca. Os bilhetes para todas as sessões estão à venda online em cinemateca.pol.pt e na bilheteira local e têm um custo de 3,20€.
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3: As festas brancas tomaram conta de várias cidades e a Norte há cada vez mais noites onde a única regra é sair de casa vestido de branco. A Noite Branca de Gondomar é uma das mais famosas e prepara-se para voltar a encher as ruas de música, dança e muita festa. Este ano, regressa para a 11ª edição a 5 de setembro com grandes nomes de vários géneros musicais, como os Wet Bad Gang, Dama, Dilema e Buba Espinho, e entrada gratuita. No total, serão 10 palcos espalhados pela cidade, mas é no Palco Douro que acontecem os principais concertos. Toda a informação está disponível no site oficial da Noite Branca em noitebranca.ucm-gondomar.pt.

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3: Após o sucesso no cinema, Star Wars, The Mandalorian and Grogu chegou finalmente ao streaming. O filme, que conta um novo capítulo de uma das sagas mais famosas no cinema, já está disponível na Disney Plus desde esta quarta-feira, 2 de setembro. A obra recupera Din Djarin, o caçador de recompensas mandaloriano, interpretado por Pedro Pascal, e o pequeno Grogu, o adorável ser que ficou conhecido mundialmente como Baby Yoda. Depois de várias temporadas de aventuras, fugas e batalhas, os dois regressam com uma missão que promete não ser tranquila. Pode assistir ao trailer de The Mandalorian and Grogu em nit.pt.

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3: A época das auroras boreais está a chegar e Luciana leva-o a vê-las na Finlândia. A portuguesa criou o projeto Lucy in Lapland após ficar encantada com o fenómeno. Organiza tours e expedições pela região. O projeto está focado em experiências para ver as auroras boreais. Um dos fatores diferenciadores do Lucy in Lapland é que as atividades nunca têm um percurso fixo. Todos os dias é analisada a meteorologia, porque o grande problema são sempre as nuvens. Portanto, o trabalho diário que faz é perceber onde consegue ir para conseguir encontrar locais sem nuvens. Nos próximos meses, o Lucy in Lapland vai ter uma novidade, experiências de 3 a 4 dias para conhecer a região. A atividade vai ser direcionada aos povos lusófonos, com as tours a serem feitas exclusivamente em português. Os tours diários para ver as auroras boreais rondam os 149 euros por pessoa, já as expedições de vários dias têm um preço médio de 1.400 euros. As reservas podem ser feitas através do site lucyinlapland.com.

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2: Cinema.
3: Há filmes para todos os gostos nas noites de setembro em Odivelas. A iniciativa Cinema Luar regressa ao concelho para a 10ª edição, com 8 sessões gratuitas marcadas para sextas-feiras e sábados entre 4 e 26 de setembro. As exibições começam sempre às 21 horas e passam por 4 freguesias, levando filmes portugueses e internacionais para espaços públicos. O programa arranca a 4 de setembro no Ringo 1º de Maio em Olival Basto, com O Diabo Veste Prada 2. No dia seguinte, 5 de setembro, o mesmo espaço recebe Vaiana, na versão portuguesa. No 11 de setembro, a iniciativa chega ao Largo do Coreto, em Caneças, com O Pátio da Saudade. No dia 12, a proposta é Toy Story 5. Na semana seguinte, o cinema instala-se no antigo Mercado da Pontinha. A 18 de setembro é exibido Jogada de Mestre e no dia 19, o público mais novo pode assistir a Mínimos e Monstros. A última paragem é o Jardim da Música em Odivelas. A 25 de setembro será exibido Meninas de Odivelas, Mulheres da Nação, documentário de Maria Cardeira da Silva e Marta Prista, com 80 minutos de duração. A produção centra-se nas mulheres de Odivelas e nas suas histórias, memórias e relações com a comunidade local. O programa termina a 26 de setembro com Bohemian Rhapsody.
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3: Há garrafas que chegam às prateleiras dos supermercados com um nome que reúne mais de um século e meio de história. É o caso do Crodo d'Ouro, um vinho tinto que está atualmente com desconto imperdível no Pingo Doce. A proposta é feita a partir de castas autóctones, entre as quais Touriga Franca, Tinto Cão, Touriga Nacional e Tinta Roriz. As vinhas têm entre 30 e 40 anos e estão instaladas no Val do Rio Torto, em solos de xisto. As uvas são vindimadas à mão, são ligeiramente esmagadas antes da fermentação em cubas de inox, com controle de temperatura e remontagens regulares. Parte do vinho passa por barricas usadas de carvalho francês. No copo, apresenta aromas de frutos vermelhos e notas de especiarias. Na boca, surgem referências a framboesa e cereja, acompanhadas por taninos suaves e uma acidez marcada. O famoso vinho tinto da marca está à venda no Pingo Doce por 2,99€, graças a um desconto de 70%.

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2: Três amigos, um quadro branco e um conflito inesperado. São estes os ingredientes que compõem Arte, peça protagonizada por Cristóvão Campos, Nuno Lopes e Rui Melo, baseada na obra da argumentista francesa Yasmina Reza. Depois de uma temporada de 5 meses esgotada em Lisboa e de uma passagem pelo Porto em 2025 e início deste ano, o espetáculo vai andar em digressão pelo país entre setembro e dezembro. Vai passar por cidades como Figueira da Foz, Barcelos, Faro, Montijo, Leiria, entre outras. Arte estreou em Paris em 1994 e rapidamente se tornou um fenómeno internacional. Os bilhetes para as novas datas custam desde 5 euros e podem ser adquiridos online em fprodocal.pt.
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4: The Office Edit é a coleção da Seaside para voltar ao trabalho com estilo. A marca portuguesa tem as propostas de que precisa para saltar das reuniões para os planos de última hora a qualquer altura do dia. Na nova coleção feminina da Seaside encontram-se várias das grandes tendências de calçado que prometem marcar o outono. Os Tabby, as Sabrinas e Mary Janes ou os Flats entram na equação para todos os dias. A paleta de cores acompanha esta lógica de versatilidade. Já no universo masculino, a coleção segue uma direção mais clássica, mas sem ficar presa a formalidades excessivas. 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
0: Cinema.
2: Uma jovem artista de 28 anos ia a caminho de fazer uma entrega de um pássaro num zoo, mas aquela que seria uma viagem simples torna-se num pesadelo quando fica presa no meio de uma floresta misteriosa na Irlanda. Esta é a premissa de The Watchers, o thriller sobrenatural que chegou à HBO Max esta semana. O filme, que mistura um ambiente claustrofóbico com um suspense psicológico, reúne o elenco nomes como Dakota Fanning, Georgina Campbell, Owen Fuere e Olivia Finnegan, entre outros. Já pode assistir ao trailer e saber mais sobre The Watchers em nit.pt.
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2: O Mosteiro dos Jerónimos, a Torre de Belém, o Palácio da Pena, o Castelo de Óbidos, o Mosteiro de Alcobaça, o Mosteiro da Batalha e o Castelo de Guimarães ocupam um lugar especial no património português. Em 2007, foram estes os 7 monumentos escolhidos pelos portugueses na primeira edição 7 Maravilhas de Portugal para representar o país e tornarem-se símbolos da sua história e identidade. Quase 20 anos depois, após várias edições do projeto em que se distinguiram áreas como a gastronomia, as praias, as aldeias ou a cultura popular, a iniciativa quer agora retomar a ideia das Maravilhas Nacionais. Século XXI é a nova categoria, que tem uma semifinal a 5 de setembro. O Terminal de Cruzeiros de Leixões, o Museu do Azeite na Bobadela, a Escola Superior de Setúbal, a Portimão Arena, a Casa das Mudas da Madeira, o Centro Interpretativo do Vulcão dos Capelinhos nos Açores e a Tiago Cabasso Winery em Estremoz vão estar em competição nessa categoria. Há 49 candidatos que vão à meia-final a 5 de setembro, que contará com emissão especial na TVI a partir das 21h30, com evento marcado, desta vez, em Sintra. Saiba como votar no site 7maravilhas.pt e conheça em nit.pt a lista de todos os candidatos ainda a jogo nas categorias das 7 novas maravilhas de Portugal.

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2: Nem tudo o que vale a pena descobrir em Lisboa está numa loja. Por vezes, basta entrar no mercado para descobrir novos projetos de artistas e artesãos que não chegam às massas, mas vale a pena conhecer. É esta a proposta do Hype Market, que regressa a Telheiras este fim de semana para mais uma edição dedicada a marcas independentes e pequenos negócios portugueses. Nos dias 5 e 6 de setembro, o Lagar de São Vicente recebe novamente o mercado entre as 10 e as 19 horas. Ao longo dos dois dias, vai ser possível encontrar propostas de moda, acessórios, decoração, artesanato, ilustração e lifestyle. Leia o artigo em nit.pt e conheça as marcas e projetos que já estão confirmados para esta edição do Hype Market.

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4: Se há realizadores que merecem ser vistos numa sala de cinema, Martin Scorsese é seguramente um deles. Para quem gosta de rever as obras do realizador norte-americano, ou para quem quer colmatar falhas no currículo de cinéfilo, todos os caminhos vão dar à Cinemateca Portuguesa em setembro. O espaço terá o ciclo de cinema dedicado a Scorsese, serve apenas como desculpa para voltar a alguns dos seus filmes mais icónicos e descobrir outros que podem ter ficado esquecidos pelo caminho. Martin Scorsese, Entre a Raiva e o Silêncio, arrancou esta terça-feira, 1 de setembro, e vai se prolongar até ao final do mês e reúne uma seleção largada de obras do realizador que atravessa várias décadas da carreira. Conta ao todo com 35 filmes que serão exibidos na Cinemateca Portuguesa, na Rua Barata Salgueiro, em Lisboa. As sessões e horários estão disponíveis no site oficial da Cinemateca. Os bilhetes para todas as sessões estão à venda online em cinemateca.pol.pt e na bilheteira local e têm um custo de 3,20€.
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3: Quer incluir mais proteína na alimentação? 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
3: As festas brancas tomaram conta de várias cidades e a Norte há cada vez mais noites onde a única regra é sair de casa vestido de branco. A Noite Branca de Gondomar é uma das mais famosas e prepara-se para voltar a encher as ruas de música, dança e muita festa. Este ano, regressa para a 11ª edição a 5 de setembro com grandes nomes de vários géneros musicais, como os Wet Bad Gang, Dama, Dilema e Buba Espinho, e entrada gratuita. No total, serão 10 palcos espalhados pela cidade, mas é no Palco Douro que acontecem os principais concertos. Toda a informação está disponível no site oficial da Noite Branca em noitebranca.ucm-gondomar.pt.

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3: Após o sucesso no cinema, Star Wars, The Mandalorian and Grogu chegou finalmente ao streaming. O filme, que conta um novo capítulo de uma das sagas mais famosas do cinema, já está disponível na Disney Plus desde esta quarta-feira, 2 de setembro. A obra recupera Din Djarin, o caçador de recompensas mandaloriano, interpretado por Pedro Pascal, e o pequeno Grogu, o adorável ser que ficou conhecido mundialmente como Baby Yoda. Depois de várias temporadas de aventuras, fugas e batalhas, os dois regressam com uma missão que promete não ser tranquila. Pode assistir ao trailer de The Mandalorian and Grogu em nit.pt.

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5: A época das auroras boreais está a chegar e Luciana leva-o a vê-las na Finlândia. A portuguesa criou o projeto Lucy in Lapland após ficar encantada com o fenómeno. Organiza tours e expedições pela região. O projeto está focado em experiências para ver as auroras boreais. Um dos fatores diferenciadores do Lucy in Lapland é que as atividades nunca têm um percurso fixo. Todos os dias é analisada a meteorologia, porque o grande problema são sempre as nuvens. Portanto, o trabalho diário que faz é perceber onde consegue ir para conseguir encontrar locais sem nuvens. Nos próximos meses, o Lucy in Lapland vai ter uma novidade, experiências de 3 a 4 dias para conhecer a região. A atividade vai ser direcionada aos povos lusófonos, com as tours a serem feitas exclusivamente em português. Os tours diários para ver as auroras boreais rondam os 149€ por pessoa, já as expedições de vários dias têm um preço médio de 1.400€. As reservas podem ser feitas através do site lucyinlapland.com.

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2: Há filmes para todos os gostos nas noites de setembro em Odivelas. A iniciativa Cinema ao Luar regressa ao concelho para a 10ª edição, com 8 sessões gratuitas marcadas para sextas-feiras e sábados entre 4 e 26 de setembro. As exibições começam sempre às 21 horas e passam por 4 freguesias, levando filmes portugueses e internacionais para espaços públicos. O programa arranca a 4 de setembro no Ringo 1º de Maio em Olival Basto, com O Diabo Veste Prada 2. No dia seguinte, 5 de setembro, o mesmo espaço recebe Vaiana, na versão portuguesa. No 11 de setembro, a iniciativa chega ao Largo do Coreto, em Caneças, com O Pátio da Saudade. No dia 12, a proposta é Toy Story 5. Na semana seguinte, o cinema instala-se no antigo Mercado da Pontinha. A 18 de setembro é exibido Jogada de Mestre e no dia 19, o público mais novo pode assistir a Mínimos e Monstros. A última paragem é o Jardim da Música em Odivelas. A 25 de setembro será exibido Meninas de Odivelas, Mulheres da Nação, documentário de Maria Cardeira da Silva e Marta Prista, com 80 minutos de duração. A produção centra-se nas mulheres de Odivelas e nas suas histórias, memórias e relações com a comunidade local. O programa termina a 26 de setembro com Bohemian Rhapsody.
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3: Há garrafas que chegam às prateleiras dos supermercados com um nome que reúne mais de um século e meio de história. É o caso do Crown d'Ouro, um vinho tinto que está atualmente com desconto imperdível no Pingo Doce. A proposta é feita a partir de castas autóctones, entre as quais Touriga Franca, Tinto Cão, Touriga Nacional e Tinta Roriz. As vinhas têm entre 30 e 40 anos e estão instaladas no Val do Rio Torto, em solos de xisto. As uvas são vindimadas à mão, são ligeiramente esmagadas antes da fermentação em cubas de inox, com controle de temperatura e remontagens regulares. Parte do vinho passa por barricas usadas de carvalho francês. No copo, apresenta aromas de frutos vermelhos e notas de especiarias. Na boca, surgem referências a framboesa e cereja, acompanhadas por taninos suaves e uma acidez marcada. O famoso vinho tinto da marca está à venda no Pingo Doce por 2,99€, graças a um desconto de 70%.
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2: Três amigos, um quadro branco e um conflito inesperado. São estes os ingredientes que compõem Arte, peça protagonizada por Cristóvão Campos, Nuno Lopes e Rui Melo, baseada na obra da argumentista francesa Yasmina Reza. Depois de uma temporada de 5 meses esgotada em Lisboa e de uma passagem pelo Porto em 2025 e início deste ano, o espetáculo vai andar em digressão pelo país entre setembro e dezembro. Vai passar por cidades como Figueira da Foz, Barcelos, Faro, Montijo, Leiria, entre outras. Arte estreou em Paris em 1994 e rapidamente se tornou um fenómeno internacional. Os bilhetes para as novas datas custam desde 5 euros e podem ser adquiridos online em fprodocal.pt.
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2: The Office Edit é a coleção da Seaside para voltar ao trabalho com estilo. A marca portuguesa tem as propostas de que precisa para saltar das reuniões para os planos de última hora a qualquer altura do dia. Na nova coleção feminina da Seaside encontram-se várias das grandes tendências de calçado que prometem marcar o outono. Os Tabby, as Sabrinas e Mary Janes ou os Flats entram na equação para todos os dias. A paleta de cores acompanha esta lógica de versatilidade. Já no universo masculino, a coleção segue uma direção mais clássica, mas sem ficar presa a formalidades excessivas. Leia o artigo em nit.pt para conhecer alguns dos modelos da nova coleção The Office Edit da Seaside.
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2: Uma jovem artista de 28 anos e a caminho de fazer uma entrega de um pássaro num zoo, mas aquela que seria uma viagem simples torna-se num pesadelo quando fica presa no meio de uma floresta misteriosa na Irlanda. Esta é a premissa de The Watchers, o thriller sobrenatural que chegou à HBO Max esta semana. O filme, que mistura um ambiente claustrofóbico com um suspense psicológico, reúne o elenco nomes como Dakota Fanning, Georgina Campbell, Owen Fuere e Olivia Finnegan, entre outros. Já pode assistir ao trailer e saber mais sobre The Watchers em NIT.pt.
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3: O Mosteiro dos Jerónimos, a Torre de Belém, o Palácio da Pena, o Castelo de Óbidos, o Mosteiro de Alcobaça, o Mosteiro da Batalha e o Castelo de Guimarães ocupam um lugar especial no património português. Em 2007, foram estes os 7 monumentos escolhidos pelos portugueses na primeira edição 7 Maravilhas de Portugal para representar o país e tornarem-se símbolos da sua história e identidade. Quase 20 anos depois, após várias edições do projeto em que se distinguiram áreas como a gastronomia, as praias, as aldeias ou a cultura popular, a iniciativa quer agora retomar a ideia das maravilhas nacionais. Século XXI é a nova categoria, que tem uma semifinal a 5 de setembro. O Terminal de Cruzeiros de Leixões, o Museu do Azeite na Bobadela, a Escola Superior de Setúbal, a Portimão Arena, a Casa das Mudas da Madeira, o Centro Interpretativo do Vulcão dos Capelinhos nos Açores e a Tiago Cabasso Winery em Estremoz vão estar em competição nessa categoria. Há 49 candidatos que vão à meia-final a 5 de setembro, que contará com emissão especial na TVI a partir das 21h30, com evento marcado desta vez em Sintra. Saiba como votar no site 7maravilhas.pt e conheça em nit.pt a lista de todos os candidatos ainda a jogo nas categorias das 7 novas maravilhas de Portugal.
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3: Nem tudo o que vale a pena descobrir em Lisboa está numa loja. Por vezes, basta entrar no mercado para descobrir novos projetos de artistas e artesãos que não chegam às massas, mas vale a pena conhecer. É esta a proposta do Hype Market, que regressa a Telheiras este fim de semana para mais uma edição dedicada a marcas independentes e pequenos negócios portugueses. Nos dias 5 e 6 de setembro, o Lagar de São Vicente recebe novamente o mercado entre as 10 e as 19 horas. Ao longo dos dois dias, vai ser possível encontrar propostas de moda, acessórios, decoração, artesanato, ilustração e lifestyle. Leia o artigo em nit.pt e conheça as marcas e projetos que já estão confirmados para esta edição do Hype Market.

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3: A nova padaria de Cascais aposta nos croissants e bolos com menos açúcar. A Melt abriu em julho em Cascais. Fica na Avenida Costa Pinto e junta três áreas que têm conquistado cada vez mais espaço. Pão de fermentação natural, viennoiserie francesa e pastelaria. A diferença está também na preocupação em reduzir a quantidade de açúcar utilizada nas receitas, sem transformar a Melt numa padaria exclusivamente dedicada a propostas saudáveis. Grande parte do que aparece na montra é produzido diariamente no próprio espaço. O pão sourdough, os croissants e os bolos são os três pilares da oferta, acompanhados por café de especialidade, matcha, kombuchas e outras bebidas. Conheça melhor a Melt no artigo em nit.pt ou visite-o em Cascais, de terça-feira à sexta, das 8 às 18 e aos sábados e domingos, das 9 às 16.
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3: O mercado de Benfica, considerado um dos maiores e mais antigos de Lisboa, vai reabrir já esta sexta-feira, 4 de setembro, segundo avançou a Junta de Freguesia. O espaço esteve encerrado durante mais de um mês para obras de requalificação. A estrutura foi reabilitada, as infraestruturas elétricas e de água renovadas e as câmaras de frio e os sistemas de refrigeração modernizados. As obras permitem tornar o mercado mais moderno, funcional e preparado para o futuro.
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2: Para quem vive em Castelo Branco, já não é preciso sair da região para entrar numa Primark. A marca irlandesa abriu oficialmente esta quarta-feira a nova loja no Fórum Castelo Branco. É já o 14º espaço da marca em Portugal. Com mais de 900 metros quadrados de área comercial, o novo espaço reúne as habituais propostas de moda para mulher, homem e criança, além de zonas dedicadas à beleza e à casa. Com a nova morada também chegam mais de 40 postos de trabalho. A equipa é composta em grande parte por pessoas da região que passam agora a assegurar o funcionamento da loja e o contacto com os clientes. A chegada a Castelo Branco integra um investimento de 45 milhões de euros da Primark em Portugal, que prevê 4 novas lojas e a ampliação do espaço do Fórum Coimbra. O próximo passo acontece já desde setembro, com a abertura da loja de Setúbal. Seguem-se Vila Nova de Gaia e Porto, enquanto a nova morada de Covilhã deverá abrir nos próximos meses.
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3: A TAP Air Portugal anunciou esta quarta-feira uma nova campanha promocional para mais de 90 destinos da sua rede. A iniciativa vai abranger bilhetes mais baratos para o interior de Portugal, para a Europa e até para a África e para as Américas. A promoção vai estar disponível para reservas realizadas entre 2 e 17 de setembro e as viagens, por sua vez, poderão ser realizadas entre 1 de outubro e 31 de maio de 2027. Dentro de Portugal, os preços começam nos 49€, sendo possível viajar para a restante Europa a partir de 59€. Se preferir o norte da África, há bilhetes desde 139€ para Marrocos, enquanto os restantes destinos africanos podem ser descobertos a partir de 209€. Do outro lado do Atlântico, a campanha contempla viagens para o Canadá desde 409 e para os Estados Unidos da América a partir de 449€. Na América do Sul, por sua vez, é possível viajar para a Venezuela desde 669€ e para o Brasil desde 709. Os preços são válidos nos voos operados pela TAP para viagens de ida e volta, com todas as taxas incluídas. Podem ser comprados no site da companhia ou nas agências parceiras.

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3: O Mosteiro dos Jerónimos, a Torre de Belém, o Palácio da Pena, o Castelo de Óbidos, o Mosteiro de Alcobaça, o Mosteiro da Batalha e o Castelo de Guimarães ocupam um lugar especial no património português. Em 2007, foram estes os 7 monumentos escolhidos pelos portugueses na primeira edição 7 Maravilhas de Portugal para representar o país e tornarem-se símbolos da sua história e identidade. Quase 20 anos depois, após várias edições do projeto em que se distinguiram áreas como a gastronomia, as praias, as aldeias ou a cultura popular, a iniciativa quer agora retomar a ideia das Maravilhas Nacionais. Século XXI é a nova categoria, que tem uma semifinal a 5 de setembro. O Terminal de Cruzeiros de Leixões, o Museu do Azeite na Bobadela, a Escola Superior de Setúbal, a Portimão Arena, a Casa das Mudas da Madeira, o Centro Interpretativo do Vulcão dos Capelinhos nos Açores e a Tiago Cabasso Winery em Estremoz vão estar em competição nessa categoria. Há 49 candidatos que vão à meia-final a 5 de setembro, que contará com emissão especial na TVI a partir das 21h30, com evento marcado desta vez em Sintra. Saiba como votar no site 7maravilhas.pt e conheça em nit.pt a lista de todos os candidatos ainda a jogo nas categorias das 7 novas maravilhas de Portugal.

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3: Nem tudo o que vale a pena descobrir em Lisboa está numa loja. Por vezes, basta entrar no mercado para descobrir novos projetos de artistas e artesãos que não chegam às massas, mas vale a pena conhecer. É esta a proposta do Hype Market, que regressa a Telheiras este fim de semana para mais uma edição dedicada a marcas independentes e pequenos negócios portugueses. Nos dias 5 e 6 de setembro, o Lagar de São Vicente recebe novamente o mercado entre as 10 e as 19 horas. Ao longo dos dois dias, vai ser possível encontrar propostas de moda, acessórios, decoração, artesanato, ilustração e lifestyle. Leia o artigo em nit.pt e conheça as marcas e projetos que já estão confirmados para esta edição do Hype Market.
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4: Se há realizadores que merecem ser vistos numa sala de cinema, Martin Scorsese é seguramente um deles. Para quem gosta de rever as obras do realizador norte-americano ou para quem quer colmatar falhas no currículo de cinéfilo, todos os caminhos vão dar à Cinemateca Portuguesa em setembro. O espaço terá o ciclo de cinema dedicado a Scorsese, serve apenas como desculpa para voltar a alguns dos seus filmes mais icónicos e descobrir outros que podem ter ficado esquecidos pelo caminho. Martin Scorsese, Entre a Raiva e o Silêncio, arrancou esta terça-feira, 1 de setembro, e vai-se prolongar até ao final do mês, e reúne uma seleção largada de obras do realizador que atravessa várias décadas da carreira, quando ao todo com 35 filmes que serão exibidos na Cinemateca Portuguesa, na Rua Barata Salgueiro, em Lisboa. As sessões e horários estão disponíveis no site oficial da Cinemateca. Os bilhetes para todas as sessões estão à venda online em cinemateca.pol.pt e na bilheteira local, e têm um custo de 3,20€.

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3: As festas brancas tomaram conta de várias cidades e a Norte há cada vez mais noites onde a única regra é sair de casa vestido de branco. A Noite Branca de Gondomar é uma das mais famosas e prepara-se para voltar a encher as ruas de música, dança e muita festa. Este ano, regressa para a 11ª edição a 5 de setembro com grandes nomes de vários géneros musicais, como os Wet Bad Gang, Dama, Dilema e Buba Espinho, e entrada gratuita. No total, serão 10 palcos espalhados pela cidade, mas é no Palco Douro que acontecem os principais concertos. Toda a informação está disponível no site oficial da Noite Branca em noitebranca.ucm-gondomar.pt.
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3: Após o sucesso no cinema, Star Wars The Mandalorian and Grogu chegou finalmente ao streaming. O filme, que conta um novo capítulo de uma das sagas mais famosas do cinema, já está disponível na Disney Plus desde esta quarta-feira, 2 de setembro. A obra recupera Din Djarin, o caçador de recompensas mandaloriano, interpretado por Pedro Pascal, e o pequeno Grogu, o adorável ser que ficou conhecido mundialmente como Baby Yoda. Depois de várias temporadas de aventuras, fugas e batalhas, os dois regressam com uma missão que promete não ser tranquila. Pode assistir ao trailer de The Mandalorian and Grogu em nit.pt.

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2: O Chefs on Fire está de volta ao Parque Marcelo Carmona, em Cascais, a 19 e 20 de setembro. Com o arranque cada vez mais próximo, foram reveladas as últimas novidades da edição deste ano. O festival, que junta cozinha de fogo, música e várias atividades, fechou o cartaz com mais 11 chefes e anunciou atuações e convidados especiais. Entre os nomes que acabam de ser confirmados estão Ricardo Costa, do Yetman, Gil Fernandes, da Fortaleza do Guincho, ou Diogo Formiga, do Encanto. Já a programação musical também ganhou novos artistas. A 20 de setembro, Carolina Deslandes vai apresentar Carolina Deslandes and Friends, que, tal como o nome indica, vai contar com a participação especial de outros artistas. No mesmo dia, o DJ Shinobi ficará responsável por encerrar o festival. No primeiro dia, 19, atuam Silk Nobre, Agir e Paulo de Carvalho e Bateu Matou. Outra das novidades são três colaborações especiais entre chefes e marcas parceiras. Juliana Penteado junta-se à Skoda, Noélia Jerónimo à Milanesa e Marlene Vieira à Primor para criar propostas exclusivas para o festival. Também há novos restaurantes e conceitos na área dos bites. Pode ficar a par de todos os nomes e também dos chefes e artistas que vão marcar presença no Chefs on Fire deste ano em NIT.pt. Quanto aos bilhetes, já estão à venda em chefsonfire.com e os preços começam nos 50 euros para quem pretende apenas entrar no recinto e chegam aos 200 euros para o passo de dois dias com pratos e bebidas incluídos.
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2: É um dos eventos desportivos mais emblemáticos do Porto e está de volta este mês. A 13 de setembro, a meia-maratona regressa para a 19ª edição, com os habituais 21 km pela zona ribeirinha. Para aquecer, a Sportzone está a organizar no dia anterior, 12 de setembro, uma corrida de 5 km em parceria com a Adidas. A prova será liderada por Anthony Vincent, influencer com cerca de 80 mil seguidores no Instagram, onde é conhecido pelos vídeos de fitness. A iniciativa arranca pelas 10 horas e há apenas 100 vagas. O percurso terminará com um momento de convívio com brunch e um DJ set. Para participar, precisa de pertencer ao Sportzone Club, sem ser preciso pagar, e depois fazer a inscrição online até 6 de setembro. Saiba mais sobre este evento gratuito em nit.pt.

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3: A nova padaria de Cascais aposta nos croissants e bolos com menos açúcar. A Melt abriu em julho em Cascais. Fica na Avenida Costa Pinto e junta três áreas que têm conquistado cada vez mais espaço. Pão de fermentação natural, viennoiserie francesa e pastelaria. A diferença está também na preocupação em reduzir a quantidade de açúcar utilizada nas receitas, sem transformar a Melt numa padaria exclusivamente dedicada a propostas saudáveis. Grande parte do que aparece na montra é produzido diariamente no próprio espaço. Pão sourdough, os croissants e os bolos são os três pilares da oferta, acompanhados por café de especialidade, matcha, kombuchas e outras bebidas. Conheça melhor a Melt no artigo em nit.pt ou visite-o em Cascais, de terça-feira à sexta, das 8 às 18 e aos sábados e domingos, das 9 às 16.

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4: O mercado de Benfica, considerado um dos maiores e mais antigos de Lisboa, vai reabrir já esta sexta-feira, 4 de setembro, segundo avançou a Junta de Freguesia. O espaço esteve encerrado durante mais de um mês para obras de requalificação. A estrutura foi reabilitada, as infraestruturas elétricas e de água renovadas e as câmaras de frio e os sistemas de refrigeração modernizados. As obras permitem tornar o mercado mais moderno, funcional e preparado para o futuro.

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3: Para quem vive em Castelo Branco, já não é preciso sair da região para entrar numa Primark. A marca irlandesa abriu oficialmente esta quarta-feira a nova loja no Fórum Castelo Branco. É já o 14º espaço da marca em Portugal. Com mais de 900 metros quadrados de área comercial, o novo espaço reúne as habituais propostas de moda para mulher, homem e criança, além de zonas dedicadas à beleza e à casa. Com a nova morada também chegam mais de 40 postos de trabalho. A equipa é composta em grande parte por pessoas da região que passam agora a assegurar o funcionamento da loja e o contacto com os clientes. A chegada a Castelo Branco integra um investimento de 45 milhões de euros da Primark em Portugal, que prevê 4 novas lojas e a ampliação do espaço do Fórum Coimbra. O próximo passo acontece já desde setembro, com a abertura da loja de Setúbal. Seguem-se Vila Nova de Gaia e Porto, enquanto a nova morada da Covilhã deverá abrir nos próximos meses.

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2: A TAP Air Portugal anunciou esta quarta-feira uma nova campanha promocional para mais de 90 destinos da sua rede. A iniciativa vai abranger bilhetes mais baratos para o interior de Portugal, para a Europa e até para a África e para as Américas. A promoção vai estar disponível para reservas realizadas entre 2 e 17 de setembro e as viagens, por sua vez, poderão ser realizadas entre 1 de outubro e 31 de maio de 2027. Dentro de Portugal, os preços começam nos 49€, sendo possível viajar para a restante Europa a partir de 59€. Se preferir o norte da África, há bilhetes desde 139€ para Marrocos, enquanto os restantes destinos africanos podem ser descobertos a partir de 209€. Do outro lado do Atlântico, a campanha contempla viagens para o Canadá desde 409 e para os Estados Unidos da América a partir de 449€. Na América do Sul, por sua vez, é possível viajar para a Venezuela desde 669€ e para o Brasil desde 709. Os preços são válidos nos voos operados pela TAP e para viagens de ida e volta, com todas as taxas incluídas. Podem ser comprados no site da companhia ou nas agências parceiras.

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2: 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O Mosteiro dos Jerónimos, a Torre de Belém, o Palácio da Pena, o Castelo de Óbidos, o Mosteiro de Alcobaça, o Mosteiro da Batalha e o Castelo de Guimarães ocupam um lugar especial no património português. Em 2007, foram estes os 7 monumentos escolhidos pelos portugueses na primeira edição 7 Maravilhas de Portugal para representar o país e tornarem-se símbolos da sua história e identidade. Quase 20 anos depois, após várias edições do projeto em que se distinguiram áreas como a gastronomia, as praias, as aldeias ou a cultura popular, a iniciativa quer agora retomar a ideia das Maravilhas Nacionais. Século XXI é a nova categoria, que tem uma semifinal a 5 de setembro. O Terminal de Cruzeiros de Leixões, o Museu do Azeite na Bobadela, a Escola Superior de Setúbal, a Portimão Arena, a Casa das Mudas da Madeira, o Centro Interpretativo do Vulcão dos Capelinhos nos Açores e a Tiago Cabasso Winery em Estremoz vão estar em competição nessa categoria. Há 49 candidatos que vão à meia-final a 5 de setembro, que contará com emissão especial na TVI a partir das 21h30, com evento marcado, desta vez em Sintra. Saiba como votar no site 7maravilhas.pt e conheça em nit.pt a lista de todos os candidatos ainda a jogo nas categorias das 7 novas maravilhas de Portugal.

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6: Nem tudo o que vale a pena descobrir em Lisboa está numa loja. Por vezes, basta entrar no mercado para descobrir novos projetos de artistas e artesãos que não chegam às massas, mas vale a pena conhecer. É esta a proposta do Hype Market, que regressa a Telheiras este fim de semana para mais uma edição dedicada a marcas independentes e pequenos negócios portugueses. Nos dias 5 e 6 de setembro, o Lagar de São Vicente recebe novamente o mercado entre as 10 e as 19 horas. Ao longo dos dois dias, vai ser possível encontrar propostas de moda, acessórios, decoração, artesanato, ilustração e lifestyle. Leia o artigo em nit.pt e conheça as marcas e projetos que já estão confirmados para esta edição do Hype Market.

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4: Se há realizadores que merecem ser vistos numa sala de cinema, Martin Scorsese é seguramente um deles. Para quem gosta de rever as obras do realizador norte-americano ou para quem quer colmatar falhas no currículo de cinéfilo, todos os caminhos vão dar à Cinemateca Portuguesa em setembro. O espaço terá o ciclo de cinema dedicado a Scorsese, serve apenas como desculpa para voltar a alguns dos seus filmes mais icónicos e descobrir outros que podem ter ficado esquecidos pelo caminho. Martin Scorsese, Entre a Raiva e o Silêncio, arrancou esta terça-feira, 1 de setembro, e vai-se prolongar até ao final do mês e reúne uma seleção largada de obras do realizador que atravessa várias décadas da carreira, quando ao todo com 35 filmes que serão exibidos na Cinemateca Portuguesa na Rua Barata Salgueiro, em Lisboa. As sessões e horários estão disponíveis no site oficial da Cinemateca. Os bilhetes para todas as sessões estão à venda online em cinemateca.pol.pt e na bilheteira local e têm um custo de 3,20€.

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2: As festas brancas tomaram conta de várias cidades e a Norte há cada vez mais noites onde a única regra é sair de casa vestido de branco. A Noite Branca de Gondomar é uma das mais famosas e prepara-se para voltar a encher as ruas de música, dança

0: e muita festa. Este ano, regressa para a 11ª edição a 5 de setembro, com grandes nomes de vários géneros musicais, como o Sweatbed Gang, Dama, Dilema e Buba Espinho, e entrada gratuita. No total, serão 10 palcos espalhados pela cidade, mas é no Palco Douro que acontecem os principais concertos. Toda a informação está disponível no site oficial da Noite Branca, em noitebranca.ucm-gondomar.pt.
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2: Após o sucesso no cinema, Star Wars The Mandalorian and Grogu chegou finalmente ao streaming. O filme, que conta um novo capítulo de uma das sagas mais famosas do cinema, já está disponível na Disney Plus desde esta quarta-feira, 2 de setembro. A obra recupera Din Djarin, o caçador de recompensas mandaloriano, interpretado por Pedro Pascal, e o pequeno Grogu, o adorável ser que ficou conhecido mundialmente como Baby Yoda. Depois de várias temporadas de aventuras, fugas e batalhas, os dois regressam com uma missão que promete não ser tranquila. Pode assistir ao trailer de The Mandalorian and Grogu em nit.pt.

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2: O Chefs on Fire está de volta ao Parque Marcelo Carmona, em Cascais, a 19 e 20 de setembro. Com o arranque cada vez mais próximo, foram reveladas as últimas novidades da edição deste ano. O festival, que junta cozinha de fogo, música e várias atividades, fechou o cartaz com mais 11 chefes e anunciou atuações e convidados especiais. Entre os nomes que acabam de ser confirmados estão Ricardo Costa, do Yetman, Gil Fernandes, da Fortaleza do Guincho, ou Diogo Formiga, do Encanto. Já a programação musical também ganhou novos artistas. A 20 de setembro, Carolina Deslandes vai apresentar Carolina Deslandes and Friends, que, tal como o nome indica, vai contar com a participação especial de outros artistas. No mesmo dia, o DJ Shinobi ficará responsável por encerrar o festival. No primeiro dia, 19, atuam Silk Nobre, Agir e Paulo de Carvalho e Bateu Matô. Outra das novidades são três colaborações especiais entre chefes e marcas parceiras. Juliana Penteado junta-se à Skoda, Noelia Jerónimo à Milanesa e Marlene Vieira à Primor para criar propostas exclusivas para o festival. Também há novos restaurantes e conceitos na área dos bites. Pode ficar a par de todos os nomes e também de chefes e artistas que vão marcar presença no Chefs on Fire deste ano em NIT.pt. Quanto aos bilhetes, já estão à venda em chefsonfire.com e os preços começam nos 50 euros para quem pretende apenas entrar no recinto e chegam aos 200 euros para o passe de 2 dias com pratos e bebidas incluídos.

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3: É um dos eventos desportivos mais emblemáticos do Porto e está de volta este mês. A 13 de setembro, a meia-maratona regressa para a 19ª edição com os habituais 21 km pela zona ribeirinha. Para aquecer, a Sportzone está a organizar no dia anterior, 12 de setembro, uma corrida de 5 km em parceria com a Adidas. A prova será liderada por Anthony Vincent, influencer com cerca de 80 mil seguidores no Instagram, onde é conhecido pelos vídeos de fitness. A iniciativa arranca pelas 10 horas e há apenas 100 vagas. O percurso terminará com um momento de convívio com brunch e um DJ set. Para participar, precisa de pertencer ao Sportzone Club, sem ser preciso pagar, e depois fazer a inscrição online até 6 de setembro. Saiba mais sobre este evento gratuito em nit.pt.
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